0: na continuidade do atendimento e estabelece prazos máximos de espera para falar com um atendente, até 20 segundos para, no mínimo, 80% das demandas atendidas. O ministro da Justiça e Segurança Pública, Wellington César Lima e Silva, falou do esforço conjunto para pôr em prática as medidas de proteção ao consumidor.
1: Envolve diversos ministérios, muitas agências, para chegar num ponto de compreensão de todos os setores que demandam e que também não haja a inobservância das formalidades legais e do acolhimento das legítimas pretensões dos diversos setores da sociedade.
0: A Secretaria Nacional do Consumidor será responsável por fiscalizar e aplicar sanções às empresas que descumprirem as regras. Reportagem Luana Karen.
2: Combate à comunicação ilícita dentro dos presídios brasileiros.
3: Um decreto publicado hoje cria um programa nacional para bloqueio de celulares e de sinais de rádio nas unidades prisionais de todo o país.
2: Para que os bloqueios sejam realizados, os estados e o Distrito Federal precisam aderir de forma voluntária ao programa.
3: Com a adesão, poderão solicitar a aplicação da medida junto à Agência Nacional de Telecomunicações, a Anatel.
4: Foi publicado nesta terça-feira no Diário Oficial da União o decreto que cria o Programa Nacional de Neutralização de Comunicações Ilícitas em Estabelecimentos Penais. Na prática, a medida cria as condições para o bloqueio de celulares utilizados irregularmente em presídios e de sinais de radiocomunicação nos perímetros de segurança penitenciária. Para garantir que não haja comunicação ilícita de dentro dos presídios, o decreto estabelece o bloqueio de terminais de comunicação móvel individualizados, identificados pelo Código Internacional de Identificação de Equipamento Móvel, conhecido como IMEI, e também dos sinais de radiocomunicação no perímetro de segurança penitenciária cadastrado, por meio de bloqueadores de sinais de radiocomunicação. Para que esses bloqueios possam ser feitos, é preciso a adesão voluntária de estados e do Distrito Federal, que poderão solicitar a medida para a Agência Nacional de Telecomunicações, a Anatel. Os bloqueadores de sinal serão operados pelas autoridades estaduais e a Anatel será responsável por planejar, coordenar e fiscalizar o uso dos equipamentos. O mesmo decreto cria também o Cadastro Nacional de Perímetros de Segurança Penitenciária. Por meio dele serão fornecidas informações como as coordenadas georreferenciadas do perímetro de segurança, a descrição da unidade e de seu entorno. Assim, será possível preservar o sinal para núcleos habitacionais e equipamentos públicos próximos. Thaisa Vitória para a Voz do Brasil.
2: O agronegócio e a indústria brasileira firmam novos parceiros comerciais.
3: Os Emirados Árabes Unidos são o mais recente destino das exportações do país, com envio de pescados de captura e cultivo.
2: Além disso, o agronegócio brasileiro diversificou parcerias com a venda de frutas e grãos para a Ásia, África e América Latina.
3: Os Emirados Árabes são os mais novos parceiros comerciais do Brasil, que passou a exportar pescado de captura e de cultivo para o país do Oriente Médio. Kuwait, Nicarágua, Síria, Bangladesh, Costa Rica, Malásia e Nigéria são outros parceiros recentes da agroindústria brasileira e importam principalmente mamão, berinjela, maçã e milho em grãos. Atualmente, o Brasil tem 700 parceiros que aprovam as práticas sanitárias internas e compram dos produtores brasileiros. As exportações brasileiras tiveram alta de 10,4% neste ano, segundo o ministro do Desenvolvimento, Indústria, Comércio e Serviços, Márcio Elias. Em relação aos países membros do Acordo Mercosul-União Europeia, o aumento das exportações foi de 30%. Para o ministro, essa expansão de mercado se deve à articulação de diversos setores da economia brasileira e à busca por diversificação.
5: Atuação ou uma política de desenvolvimento para o agro, ela não envolve só a produção agropecuária, envolve muito mais do que isso. Por isso que a missão número um da nova indústria Brasil é justamente a agroindústria. e todas as cadeias, ou toda a cadeia produtiva que ela envolve, de máquinas, fertilizantes, tecnificadores.

0: educação, serviços, tecnologia. Eu falo, vai dar semente à indústria espacial. Vai dar semente à previsão do tempo, à meteorologia, ao radar, ao sistema de irrigação. Tudo isso envolve a agroindústria. E quando a gente fala...
1: No acumulado de janeiro a setembro de 2026, as vendas externas ultrapassaram 284 bilhões de dólares. Os setores que mais exportam são indústria de transformação, que vende matéria-prima para indústria, indústria extrativista e agropecuária. Reportagem Graziele Bezerra.
2: Encerrou neste domingo a Operação Nossa Senhora Aparecida 2026, que fiscalizou as rodovias federais de todo o país.
3: A Polícia Rodoviária Federal concentrou esforços na rodovia Presidente Dutra, que dá acesso à cidade de Aparecida, em São Paulo, e também na BR-316, que dá acesso a Belém, no Pará.
2: A ação da PRF buscou coibir acidentes no entorno desses municípios, por conta da grande movimentação de pessoas que caminharam pelas estradas em direção ao Santuário Nacional de Aparecida e Auxílio de Nazaré.
3: Foram registrados 926 acidentes, com 68 mortes e mais de 900 feridos. De acordo com a porta-voz da PRF, Natália Guimarães, foram cerca de 45 mil testes de alcoolemia aplicados nas estradas durante o feriado.
4: Em todo o país, a PRF fiscalizou mais de 124 mil pessoas e veículos, o que gerou quase 44 mil testes de alcoolemia e 747 infrações envolvendo embriaguez. Nós também tivemos quase 4 mil ultrapassagens irregulares, o que geram justamente as colisões frontais, acidente que mais gera morte nas rodovias, e também 22 mil infrações por excesso de velocidade.
2: E uma correção, a operação Nossa Senhora Aparecida foi encerrada na segunda-feira, dia do feriado. A PRF apreendeu ainda mais de 2 toneladas de maconha e 34 quilos de cocaína. Ao todo, 356 pessoas foram detidas.
3: O Amazonas registrou 549 focos de incêndios florestais nos últimos 2 dias, mais da metade do total contabilizado em todo o mês de outubro do ano passado.
2: O Ministério da Integração e do Desenvolvimento Regional reconheceu situação de emergência em 36 municípios por conta dos episódios.
3: Uma força-tarefa entre a União, governo estadual e municípios atua no combate aos focos e na assistência às pessoas atingidas.
5: Os ministros do Meio Ambiente e Mudança do Clima, João Paulo Capobianco, e da Integração e do Desenvolvimento Regional, Valdez Góes, sobrevoaram áreas atingidas pelo fogo na região de Altazes, no Amazonas. A comitiva também acompanhou as operações no Centro Integrado de Comando e Controle em Manaus. O ministro do Meio Ambiente e Mudança do Clima, João Paulo Capobianco, anunciou o reforço das ações de combate ao fogo.
6: Nós estamos trabalhando em parceria com o governo do Amazonas e todos os estados da Amazônia, conforme hoje o comandante se apresentou para nós, para ampliar a rede de ação do Corpo de Bombeiro.
5: Foram encontrados focos de incêndio em áreas de floresta preservada e de difícil acesso, o que indica a possibilidade de ação humana e intencional. O ministro da Integração e do Desenvolvimento Regional, Valdez Góes, destacou a mobilização conjunta dos governos federal, estadual e municipal. Ressaltou ainda que, além de combater os incêndios, é necessário garantir assistência às pessoas atingidas.
7: Uma coisa é enfrentar em todas as frentes e empregar toda a força que puder, governo federal junto com o estado e municípios, para apagar o fogo. A outra é assistir pessoas que já estão, de alguma forma, precisando de ajuda humanitária, de assistência médica, com resultado do incêndio.
5: Ao todo, o governo federal mobilizou 11 aeronaves e 250 brigadistas. 6 aeronaves já chegaram ao estado e outros 40 brigadistas estão a caminho. Desde o início da temporada, o IBAMA extinguiu 236 incêndios no Amazonas e ainda atua no combate a outros 22 focos ativos. Reportagem Pablo Mudim.
2: E diante do aumento das queimadas no Amazonas, o Ministério da Saúde mobilizou a Força Nacional do SUS para reforçar os serviços de saúde na região.
3: A equipe técnica da pasta desembarcou no estado para mapear as principais demandas e garantir atendimento à população, incluindo as comunidades indígenas.
2: Uma das principais preocupações é com o aumento das doenças respiratórias causadas pela exposição à fumaça, principalmente em crianças e idosos.
3: Com o diagnóstico, o Ministério da Saúde vai planejar a disponibilidade de profissionais para atuar na região, além de insumos e transporte de pacientes que precisam de atendimento prioritário.
2: Pela primeira vez

0: No país, produtos artesanais de higiene pessoal e cosméticos têm regras específicas para a produção e comercialização.
1: As novas diretrizes foram aprovadas pela Agência Nacional de Vigilância Sanitária, Anvisa, e publicadas no Diário Oficial da União.
0: Agora, esses produtos contam com normas específicas mais simples, que levam em consideração a realidade dos produtores artesanais.
2: Há cerca de um ano, Juliana Viola fez uma transição de carreira para se dedicar ao que realmente gosta: produzir sabonetes, shampoos, difusores de ar de forma artesanal. Ela conta que tem todo o cuidado ao comprar matéria-prima para garantir que seus produtos não provoquem danos à saúde de seus clientes.
3: Todos os óleos essenciais que eu utilizo, toda matéria-prima, elas têm a certificação. Então, e as ervas que eu compro são de ótima procedência, só compro em locais que me certificam da segurança.
2: Quem fabrica de forma artesanal produtos de higiene pessoal, como sabonetes em barra, óleos e manteigas corporais, shampoos sólidos, perfumes desodorantes naturais, sais de banhos e outros produtos similares, assim como Juliana, não vai mais precisar seguir as mesmas exigências aplicadas às grandes indústrias nacionais. É que a Agência Nacional de Vigilância Sanitária Anvisa resolveu simplificar a vida desses produtores artesanais. O diretor substituto da Agência Nacional de Vigilância Sanitária Anvisa, Marcelo Moreira, explica o que muda para esses produtores.
4: Eles deverão controlar adequadamente as matérias-primas que são utilizadas na fabricação desses produtos. Eles devem evitar contaminações, manter os produtos organizados e devem avaliar a qualidade do produto final, antes de colocá-lo à venda da população. Produtos, eles deverão informar ao consumidor a composição do produto, a data da fabricação, o prazo de validade, o endereço de produção, contatos do produtor e a identificação clara de que esse produto trata-se de um produto artesanal.
2: As normas se aplicam a quem produz em pequena escala, de forma predominantemente manual, com domínio completo de todas as etapas, como, por exemplo, a escolha dos ingredientes até a embalagem, sem terceirizar nenhuma parte do processo. Sobre a comercialização, a norma prevê que o produtor poderá fazer vendas em loja própria, feiras de artesanato, redes sociais e sites de marketplace próprios. As regras entram em vigor 60 dias após a publicação. Reportagem Cleide Lopes.
1: Falta de conhecimento sobre direitos das pessoas com deficiência pode gerar situações de constrangimento.
0: É o caso daqueles que sofrem do transtorno do espectro autista e outras condições ocultas que não se manifestam por traços corporais, as chamadas deficiências não visíveis.
1: A legislação brasileira estabelece regras para o atendimento prioritário e obriga estabelecimentos a identificarem essas prioridades.
0: Saiba mais na reportagem de Luciano Colares de Holanda.
5: Pessoas com deficiência, autistas, idosos com mais de 60 anos, gestantes, lactantes, pessoas com crianças de colo, pessoas obesas, indivíduos com mobilidade reduzida e doadores de sangue têm prioridade no atendimento garantida por lei. Mas muitos deles ainda passam por constrangimentos em serviços públicos e estabelecimentos comerciais. Camila Matricardi, de Brasília, tem um filho autista de 18 anos. Caio é nível de suporte 1 e, segundo a mãe, os dois enfrentam uma série de dificuldades no dia a dia.
6: Teve uma vez que eu estava no supermercado e a gente estava na fila, eu entrei na fila de atendimento prioritário. E as pessoas da fila começaram a me olhar. E nisso, uma mulher que estava já quase para pagar fez um comentário do rapaz do caixa. Realmente, o que é visível, as pessoas já automaticamente se vê que respeitam, tipo, ah, não, tudo bem. E o dele teve ali aquele julgamento por um tempo ali. E eu tava assim, o que são esses olhares para mim, sabe?
5: Difícil. diferente de deficiências com marcadores visíveis, o transtorno do espectro autista e

0: outras condições ocultas não se manifestam por traços corporais. Por isso, a comprovação pode ser feita apresentando documentos oficiais, como a carteira de identificação da pessoa com transtorno do espectro autista, como explica Edilson Barbosa, advogado e presidente do movimento Orgulho Autista Brasil.
1: Ela é uma carteirinha que tem que ser emitida no seu município para gratuitamente para pessoas autistas. Então a gente pede, se no seu município não está emitindo, cobre e faça a sua CIPTEA, porque com ela aí você garante aí o seu direito de atendimento prioritário. Não basta só falar que é autista. Às vezes você tem que mostrar. E para mostrar, em vez de andar com laudo, aquele papel que o médico emite, você mostra sua carteirinha.
0: Estabelecimentos privados e órgãos públicos devem adequar placas e painéis de sinalização para incluir todos os grupos contemplados pela lei. Em caso de descumprimento da prioridade, a denúncia pode ser feita ao PROCON do município, do estado ou do Distrito Federal, se forem estabelecimentos comerciais. Já para descumprimentos em qualquer instituição, pública ou privada, é possível acionar o Disque Direitos Humanos, Disque 100. Reportagem Luciana Colares de Holanda.
2: Dicas do Enem.
3: Oi, meu nome é Antônia Barbosa e a minha dúvida é: o que eu devo fazer nos últimos 30 dias antes do Enem?
4: Tá faltando pouco, né? Dia 8 de novembro já é o primeiro dia das provas. O professor de História, Fábio dos Santos Reis, disse que nesse momento, na reta final, é hora de fazer revisão do conteúdo.
5: Agora o importante é fazer revisão de exercícios ou mesmo das antigas provas para que o candidato ele possa ter uma dimensão melhor daquilo que é cobrado no Enem. Chegou ali 4 semanas antes da prova, é exercício. Ou exercícios inspirados nas provas do Enem, ou diretamente a resolução de provas anteriores mesmo. Então, muitos dos alunos, inclusive, fazem simulados, aqueles que às vezes têm um pouco mais de possibilidade, às vezes conseguem imprimir esses simulados para irem fazendo em casa. É aplicação prática, é realmente aquela ideia de aplicando os conhecimentos mesmo.
4: É isso aí. Se prepare e acompanhe as nossas dicas toda terça-feira aqui na Voz do Brasil e também na radiogov.ebc.com.br.
6: A educação digital e midiática foi instituída ano passado como elemento curricular obrigatório prevista na Base Nacional Comum Curricular.
7: A ideia é acompanhar a evolução tecnológica e promover o uso de dispositivos digitais nos espaços escolares, com incentivo a práticas éticas e igualitárias.
6: Para guiar essas diretrizes, o Ministério da Educação criou duas estruturas para fortalecer ações na rede pública de ensino sobre conectividade, educação digital e midiática e inteligência artificial.
8: O Ministério da Educação instituiu duas estruturas para fortalecer a implementação das políticas de educação digital e midiática, inovação e conectividade nas redes públicas de ensino. O Comitê Nacional de Educação Digital e Midiática, Inovação e Conectividade e a Rede Nacional de Articuladores. A iniciativa busca aproximar o MEC das secretarias estaduais e municipais de educação e fortalecer a cooperação entre os diferentes níveis de governo. O Comitê Nacional de Educação Digital e Midiática, Inovação e Conectividade tem caráter consultivo. Entre as suas atribuições estão acompanhar e apoiar ações de conectividade, infraestrutura tecnológica, educação digital e midiática, além de inovação pedagógica. Já a Rede Nacional de Articuladores vai fortalecer e articular ações estratégicas de apoio à implementação curricular. Suas atribuições incluem a implementação de ações de monitoramento, formação continuada, produção de materiais orientativos e, principalmente, um espaço estruturado para trocas de experiências. A rede vai contar com articuladores nacionais, territoriais, estaduais e das capitais. Para mais informações, acesse o portal gov.br/mec. Locução, Talita Albuquerque. Reportagem, Flávia Fernanda.

0: O Instituto Nacional de Estudos e Pesquisas Educacionais Anísio Teixeira, o INEP, liberou para consulta o cartão de confirmação para quem teve o pedido aprovado para reaplicação da prova nacional docente.
1: O documento já está disponível no sistema PNT, dentro da página do participante. É pelo cartão que o candidato confere as informações mais importantes, como o local e o horário do exame.
0: A reaplicação da prova acontece no próximo domingo, dia 18 de outubro.
1: Para mais informações, acesse pnd.inep.gov.br. Repetindo, pnd.inep.gov.br.
0: E essas foram as notícias do governo federal.
1: Uma realização da Secretaria de Comunicação Social da Presidência da República.
0: Com produção da empresa Brasil de Comunicação.
1: Fique agora com as notícias do Poder Judiciário e do Congresso Nacional. Boa noite.
0: Boa noite e até amanhã.
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4: Evento do Supremo Tribunal Federal promove debate sobre constitucionalidade digital.
5: Justiça do Trabalho em Alagoas condena empresa de telemarketing por restrições ao uso do banheiro e assédio moral.
4: Superior Tribunal de Justiça mantém indenização à comunidade indígena do Rio de Janeiro por reportagem que a associou ao tráfico de drogas.
5: Boa noite, eu sou Marcela Luiza.
4: E eu sou Walter Lima.
5: O presidente do Supremo Tribunal Federal, ministro Edson Fachin, recebeu nesta terça-feira, em audiência solicitada pela Polícia Federal, o diretor-geral da instituição, Andrei Rodrigues. Entre os temas tratados estão as investigações relacionadas ao Banco Master, ameaças dirigidas a ministros do STF e o andamento dos inquéritos relacionados ao INSS e ao Banco Master.
4: O presidente do Supremo pediu celeridade da Polícia Federal para o fim do inquérito 4781, tendo a Polícia Federal adiantado que vai analisar as eventuais diligências pendentes.
5: Ocorreu na manhã de hoje no Supremo Tribunal Federal a quarta edição do programa Diálogos Institucionais.
4: O projeto debate os limites da constitucionalidade. Marcelo Della Libera.
6: O tema do encontro foi constitucionalismo digital e os impactos das novas tecnologias na vida das pessoas, como destacou o professor universitário e integrante do Centro de Estudos Constitucionais, o STF, Ingo Sarlet.
7: É que a Constituição passou a ser também um instrumento que deve estabelecer um marco sobre justamente essas questões que envolvem a transformação digital, os desafios que ela representa, inclusive em termos de risco e até mesmo de violações sistemáticas de direitos, como acontece com a desinformação, especialmente no processo eleitoral.
6: O diretor do Centro de Estudos Constitucionais do Supremo, Fernando Facuri Scaff, destacou que o diálogo constitucional entre os poderes é importante para que todos falem a mesma língua.
8: A importância desses encontros envolve uma participação do Congresso Nacional nas duas casas e também do sistema de justiça, porque muitas questões destas estão pendentes de regulação, por um lado, que são fatos extremamente novos, tudo que se refere ao mundo digital, à regulação dessas matérias, e por outro lado, uma parte delas já está judicializado.
5: Superior Tribunal de Justiça mantém condenação da editora Globo a indenizar por danos morais a comunidade Guarani de Bracuí, em Angra dos Reis, no Rio de Janeiro.
4: Em reportagem, os indígenas foram associados ao tráfico de drogas. Fátima Uchoa.
9: Na reportagem da editora Globo, também foi afirmado que a comunidade receberia cachaça em troca de maconha. A indenização foi fixada em R$50 mil pela Justiça Federal Fluminense. No STJ, ao manter essa indenização e reconhecer que o Ministério Público é parte legítima para a propor ação em favor da comunidade indígena Guarani de Bracuí por danos causados pela publicação jornalística, o relator ministro Ricardo Vilas Boas Cueva apontou que a liberdade de expressão e de imprensa devem ser conciliadas com o direito de proteção à honra e à dignidade, o que não ocorreu nesse caso.
5: Justiça do Trabalho em Alagoas condena empresa de telemarketing por restrições ao uso do banheiro e a

0: assédio moral.
1: Trabalhadora vai receber R$15 mil de indenização. Simone Moura.
2: A justiça entendeu que a política de pausas da Alma Viva Experience SA em Maceió prejudicava especialmente as mulheres por desconsiderar necessidades como a do período menstrual, da gestação e do pós-parto. Depoimentos mostraram que as pausas eram limitadas a 5 minutos e podiam prejudicar as metas dos funcionários. A nona vara do trabalho também reconheceu assédio moral e rescisão indireta do contrato. Cabe recurso.
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0: Uma boa noite.
1: E até amanhã.
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4: Está no ar o Jornal do Senado.
5: Eu sou Paula Groba.
6: E eu sou Humberto Pinheiro.
5: E estes são os destaques de hoje do Jornal do Senado, que começa agora.
6: PEC da Segurança Pública pode ter votação concluída em comissão na quarta-feira.
5: Projeto prevê aquecedores solares obrigatórios em habitações do programa Minha Casa Minha Vida.
6: Comissão pode votar alívio na contribuição previdenciária dos militares.
5: Boa noite.
6: Boa noite.
5: Mais recursos, maior integração entre as forças policiais e regras mais rigorosas para combater facções criminosas, milícias e outras organizações. Esses são alguns dos principais pontos da PEC da Segurança Pública, que pode ter votação concluída pela Comissão de Constituição e Justiça na próxima quarta-feira.
6: A proposta busca reforçar o combate ao crime no país. O texto base foi aprovado pela Comissão de Constituição e Justiça do Senado, com mudanças propostas pelo relator, senador Rogério Carvalho, do PT de Sergipe. Repórter Bruno Lourenço.
7: A proposta de emenda à Constituição, já aprovada na Comissão de Constituição e Justiça, institucionaliza o Sistema Único de Segurança Pública e confere à União a competência para estabelecer diretrizes gerais para o setor. A PEC expande ainda atribuições da Polícia Rodoviária Federal ao permitir o policiamento ostensivo de ferrovias e hidrovias federais. Prevê um regime especial mais rigoroso para chefes de organizações criminosas e admite a criação de polícias municipais de natureza civil. A CCJ vota nesta quarta-feira algumas sugestões de alterações no texto base. O senador Carlos Portinho, do PL do Rio de Janeiro, por exemplo, quer incluir as Forças Armadas entre as beneficiárias dos recursos destinados à segurança quando militares atuarem em atividades de proteção e defesa civil, contra delitos transfronteiriços e na garantia da lei e da ordem.
8: A ausência de previsão expressa quanto à destinação de recursos do Fundo Nacional de Segurança Pública para essas operações gera insegurança jurídica e limita a capacidade de resposta do Estado frente às ameaças do alcance nacional. Aqui falamos de soberania.
7: O relator, senador Rogério Carvalho, do PT de Sergipe, no entanto, recomenda a rejeição da emenda.
9: As Forças Armadas têm o seu próprio regramento de financiamento, que é um outro debate que precisa ser feito num outro lugar. E se ele for convocado, deverá ter reforço orçamentário naquilo que é o lugar do financiamento da segurança pública.
7: A PEC assegura para o desenho das ações de segurança pública receitas vinculadas ao Fundo Nacional de Segurança Pública e ao Fundo Penitenciário Nacional, vedados os contingenciamentos.
5: E militares aposentados que recebem até o teto do regime geral podem ficar isentos da contribuição previdenciária.
6: É o que determina um projeto de lei que está pronto para ser votado na Comissão de Assuntos Econômicos. Raíssa Abreu conta mais.
10: Está pronto para votação na Comissão de Assuntos Econômicos o relatório do senador Efraim Filho, do PL da Paraíba, a um projeto de lei que alivia a cobrança previdenciária de militares aposentados e seus pensionistas. Apresentada pelo deputado Cabo Gilberto Silva, também do PL da Paraíba, a proposta determina que a contribuição só vai incidir sobre a parte da remuneração que ultrapassar o teto do regime geral da Previdência. O senador Efraim Filho é favorável ao projeto. Ele destacou que a mudança vai corrigir uma distorção histórica que vem corroendo

0: Incluindo as remunerações dos militares inativos. O senador explicou que os militares são a única categoria do serviço público que paga contribuição previdenciária sobre o total dos vencimentos, o que prejudica quem ganha menos. Depois de passar pela Comissão de Assuntos Econômicos, a proposta vai ser analisada pela Comissão de Assuntos Sociais.
1: Empresas poderão ajudar os funcionários a comprar medicamentos em troca de descontos no imposto de renda.
2: O projeto que cria o Programa de Medicamentos do Trabalhador está pronto para votação na Comissão de Assuntos Econômicos. Repórter Marcela Cunha.
3: O projeto permite que empresas ajudem a pagar os medicamentos de seus funcionários e dependentes. A proposta do senador Everton, do PDT do Maranhão, cria o Programa de Medicamentos do Trabalhador, que funcionaria de forma semelhante ao Vale Alimentação. As empresas que aderirem ao programa poderão dividir com os empregados os custos dos remédios e receber incentivos fiscais. O Everton afirma que a iniciativa poderá aliviar o orçamento das famílias.
4: A empresa que aderir ao programa tem desconto no imposto de renda. Isso vai ajudar muito as pessoas que precisam comprar medicamentos que não estão na farmácia popular.
3: O relator na Comissão de Assuntos Econômicos, senador Nelsinho Trade, do PSD de Mato Grosso do Sul, apresentou parecer favorável ao projeto, mas sugeriu mudanças. Entre elas, um limite de R$90 mensais por funcionário para o cálculo do incentivo fiscal concedido às empresas. Se aprovado na Comissão de Assuntos Econômicos, o projeto seguirá para a Comissão de Assuntos Sociais, onde poderá receber a decisão final do Senado.
1: O Senado também pode votar uma proposta que estimula o uso de aquecedores solares de água em residências. O texto está sob análise da Comissão de Meio Ambiente.
2: Uma das ideias é tornar o equipamento obrigatório em obras do programa Minha Casa, Minha Vida. Repórter César Mendes.
5: O projeto cria o Programa Nacional de Incentivo ao Uso de Aquecedores Solares de Água, Pronasol, prevendo que o governo federal defina localidades em que será obrigatória a instalação desses equipamentos pelo programa Minha Casa, Minha Vida. O saque do FGTS, uma única vez, para a compra de aquecedores solares destinados à residência própria, também está previsto. O autor, senador astronauta Marcos Pontes, do PL de São Paulo, disse que a adoção das medidas propostas vai contribuir para a economia de energia elétrica e para a redução dos impactos ambientais.
6: Num país como o nosso, localizado com bastante insolação, sem dúvida nenhuma isso aí vai ser um ganho grande também para a construção civil na utilização desses sistemas.
5: Após a análise da Comissão de Meio Ambiente, o projeto seguirá para a Comissão de Infraestrutura.
1: A senadora Damaris Alves, do Republicanos do Distrito Federal, defendeu a investigação de condutas de ministros do Supremo Tribunal Federal pelo Senado. Ela rejeitou a possibilidade de acordos para evitar tensões entre as instituições e citou suspeitas de corrupção, decisões judiciais e medidas de censura.
2: Para Damaris, as condutas dos ministros devem ser apuradas na próxima legislatura.
7: Não serei fiadora de impunidade e vou trabalhar incansavelmente para que a lei valha para todos. Ninguém vem com essa história de diálogo pela governabilidade, de diálogo para não ter tensão entre esta casa e a outra. E o recado é claro, não tem acordo.
1: Já o senador veneziano Vital do Rego, do MDB da Paraíba, destacou as manifestações populares ocorridas em diversos estados do país nos últimos dias. Estudantes e movimentos sociais participaram da mobilização em defesa de pautas como educação e garantia de direitos sociais.
2: Durante os atos, os participantes também pediram o fim da chamada escala 6x1, a proposta que reduz a jornada de trabalho para 40 horas semanais, sem redução salarial, está em discussão no plenário do Senado Federal e pode ser votada em primeiro turno ainda nesta semana. Veneziano Vital do Rego defendeu que a população continue mobilizada.
8: Quero enaltecer a presença às ruas dos milhões de brasileiros que ganharam a Avenida Paulista, que ganharam Copacabana, que estiveram em Pernambuco, em João Pessoa, no Rio Grande do Sul, em Campina Grande, em Santa Catarina, em todas as partes.
1: E senadores concluíram nesta terça-feira a quarta sessão de debates sobre a PEC que acaba com a escala 6x1. A proposta reduz a jornada para 40 horas semanais, com duas folgas e sem redução salarial. Defensor da mudança, o senador senador Paulo.

0: Paulo Paim, do PT do Rio Grande do Sul, afirmou que a medida é uma questão de direitos humanos, por garantir mais tempo para o descanso e o convívio familiar.
1: A última sessão de debates está prevista para esta quarta-feira. Em seguida, o plenário poderá votar a PEC em primeiro turno. A liderança do governo já recolhe assinaturas para pedir agilidade na votação em segundo turno. Paim defendeu a aprovação unânime da proposta, que classificou como a conquista de dignidade para os trabalhadores.
2: Asseguramos que o direito ao tempo não seja uma pauta meramente econômica. É uma causa civilizatória, é uma causa de direitos humanos.
1: Com edição de Paulo Groba e trabalhos técnicos de Eliseu Caires, o Jornal do Senado fica por aqui. Acompanhe agora as notícias da Câmara dos Deputados. Boa noite.
0: Boa noite e até amanhã.
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4: Parlamentares analisam medidas de apoio às pessoas com deficiência.
5: Um dos projetos implanta delegacias para atendimento especializado.
6: Outra proposta cria qualificação de pessoas com deficiência na cultura.
5: Boa noite. A Câmara aprovou medidas de apoio para a qualificação profissional de pessoas com deficiência no setor cultural. A repórter Paula Bittar acompanhou a votação.
7: A Comissão de Constituição e Justiça da Câmara aprovou um projeto que prevê recursos para a formação e qualificação profissional de pessoas com deficiência no setor cultural. A proposta inclui dispositivo na lei que criou a Política Nacional Aldir Blanc de Fomento à Cultura para prever que entre as ações e projetos culturais que recebem apoio e fomento da União, estados e municípios estejam ações e iniciativas culturais que promovam a formação e a qualificação das pessoas com deficiência para atuação no mercado cultural. O relator, deputado defensor Estélio Denner, do União de Roraima, recomendou a aprovação por entender que o projeto se harmoniza com os inúmeros dispositivos constitucionais que concedem especial proteção às pessoas com deficiência. O projeto, que prevê recursos para a formação e qualificação profissional de pessoas com deficiência no setor cultural, segue agora para a análise do Senado. Da Rádio Câmara de Brasília, Paula Bittar.
3: Direitos Humanos.
8: Jandira Fegali, do PCdoB do Rio de Janeiro, defende a política de direitos sociais do país. Ela faz um alerta sobre os riscos para o bem-estar da população que podem ser causados por mudanças constitucionais sem fundamento na realidade.
5: Jandira Fegali considera que a proteção das conquistas sociais dos brasileiros deve estar no centro do debate nacional. A parlamentar cita o SUS e a educação pública entre as políticas que precisam ser fortalecidas, independentemente de quem estiver no poder.
3: Segurança Pública.
8: Avança na Câmara a proposta que cria as delegacias especializadas no atendimento às pessoas com deficiência. A repórter Silvia Munhato explica.
9: A Comissão de Defesa dos Direitos das Pessoas com Deficiência da Câmara dos Deputados aprovou o projeto que cria nos estados e no Distrito Federal as delegacias especializadas no atendimento às pessoas com deficiência. Pela proposta, o Poder Executivo deverá regulamentar a instalação gradual das delegacias, de acordo com a demanda de cada região. Por recomendação da relatora na comissão, a deputada doutora Alessandra Haber, do Podemos do Pará, foi aprovada a versão da Comissão de Segurança Pública para o projeto do deputado Juninho do Pneu, do PSDB do Rio de Janeiro. A principal mudança em relação ao texto original foi a previsão de financiamento pelo Fundo Nacional de Segurança Pública. Segundo a relatora, essa alteração dá à proposta maior viabilidade administrativa e financeira. De acordo com o texto aprovado, as delegacias deverão contar com equipes multiprofissionais formadas por delegados, investigadores, escrivães, psicólogos, assistentes sociais, intérpretes da língua brasileira de sinais e profissionais de apoio. A proposta que cria as delegacias especializadas no atendimento às pessoas com deficiência será analisada agora pela Comissão de Constituição e Justiça. Da Rádio Câmara de Brasília, Silvia Munhato.
3: Ciência e Tecnologia.
5: Uma comissão da Câmara aprovou regras para reforçar investigações de crimes cometidos pela internet. Saiba mais com a repórter Maria Neves.
10: A Comissão de Segurança Pública da Câmara aprovou o projeto do deputado Domingos Neves.

Neto, do PSD do Ceará, que institui medidas voltadas a inibir crimes na internet e aumentar a pena para quem comete esse tipo de delito. Além de criar um tipo penal para organização criminosa digital, a proposta determina que a justiça suspenda ou bloqueie perfis e contas usados para praticar crimes de forma continuada. Atualmente, a lei

0: organização criminosa digital como grupo de três ou mais pessoas que use a tecnologia para cometer crimes com pena máxima superior a 4 anos ou que atue em mais de um país. Pelo texto aprovado, apresentado pelo relator, deputado Capitão Alberto Neto, do PL do Amazonas, a pena para quem integrar, organizar, chefiar ou financiar organização criminosa digital será de 4 a 8 anos de reclusão, além da punição correspondente ao crime praticado. As penas serão aumentadas de 1/3 a 2/3 quando os criminosos utilizarem ferramentas avançadas para dificultar a identificação dos autores. O mesmo acréscimo é previsto para ataques a instituições financeiras, serviços públicos essenciais ou infraestrutura crítica, como os sistemas utilizados pelo mercado financeiro. Ainda de acordo com a proposta, empresas de tecnologia, provedores de internet e instituições financeiras serão obrigadas a colaborar com as autoridades na identificação de suspeitos de cometer crimes virtuais. Outro ponto permite ao Banco Central determinar o bloqueio temporário de contas, valores ou transações financeiras sempre que houver indícios de lavagem de dinheiro, fraudes financeiras ou outros crimes com risco imediato de dissipação dos recursos. O projeto que prevê medidas para coibir crimes virtuais ainda será analisado pela Comissão de Constituição e Justiça e terá de ser votado pelo plenário. Se aprovado, poderá seguir para análise do Senado. Da Rádio Câmara de Brasília, Maria Neves.
1: Economia. Mauro Benevides Filho, do União do Ceará, questiona a proposta de orçamento da União para 2027, estimada em 7,5 trilhões de reais, e alerta para o impacto dos juros da dívida pública que, segundo ele, devem alcançar 1 trilhão e 300 bilhões de reais no ano.
2: O legislador também contesta os valores divulgados sobre as despesas previdenciárias. Mauro Benevides Filho teme que o governo federal descumpra a regra constitucional que determina o limite de tomada de empréstimos, sob o risco de tornar insustentáveis as contas públicas.
1: Luiz Lima, do Novo do Rio de Janeiro, critica a política econômica vigente no país. Ele classifica como preocupante a perda do poder de compra da população e aponta o preço dos alimentos e os baixos salários como sinais das dificuldades enfrentadas pelos brasileiros.
2: Luiz Lima também avalia que o aumento do número de beneficiários de programas sociais reflete a falta de oportunidade de trabalho. Para o parlamentar, é preciso priorizar a geração de empregos, reduzindo a dependência da população em relação aos incentivos assistenciais.
1: Bongás, do PT do Rio Grande do Sul, defende as medidas do governo federal para ajudar os micro e pequenos empreendedores com ampliação do limite de faturamento, renegociação de dívidas bancárias e acesso a mais recursos.
2: De acordo com Bongás, apoiar pequenos negócios amplia investimentos e favorece o crescimento econômico, beneficiando trabalhadores e parcelas mais amplas da população, em conformidade com as políticas públicas de promoção de oportunidades para os brasileiros.
1: Ricardo Maia, do MDB da Bahia, ressalta a necessidade de manter as políticas sociais e econômicas em vigor, priorizando os problemas concretos da população, como o fim da fome, do endividamento e o acesso à saúde, à educação e ao mercado de trabalho.
2: Ricardo Maia também critica o discurso de ódio e a polarização, lamentando que a política tenha sido transformada em disputa entre torcidas, alheia às condições reais de vida da maioria dos brasileiros e à luta por um futuro promissor.
1: Saúde. A Câmara está debatendo a alternância entre medicamentos biológicos e biosimilares. Saiba mais sobre os usos dessas substâncias com a repórter Agui Pontes.
3: A Comissão de Saúde da Câmara dos Deputados aprovou uma proposta que permite a troca entre medicamentos biológicos e biosimilares. Para que a troca seja possível, é necessário haver critérios técnicos observados, acompanhamento clínico e de efeitos colaterais. A principal diferença entre esses medicamentos é a origem. Os biológicos são naturais e os biosimilares são sintéticos. A deputada Silvia Cristina, do PP de Rondônia, relatora da Comissão de Saúde, explica como se deu as discussões sobre o projeto.
4: Antes nós tínhamos um entrave, né, porque os biosimilares eram de complexo ativo, mas passado com o tempo, viu-se que podia ser feita essa dispensação, porque

0: já não teria mais problema, especialmente com parte da vigilância sanitária. Então, nós fizemos um relatório pela aprovação, então essa dispensação ela é possível para garantir, é claro, um desenvolvimento melhor com relação à saúde.
1: Os medicamentos biológicos são produzidos a partir de células ou organismos vivos. Por virem dessa fonte, as moléculas geradas são grandes e complexas, como um anticorpo, por exemplo. Por causa dessas características, os medicamentos biológicos tendem a se degradar mais facilmente, com mudanças pequenas, como a de temperatura, e não permitem cópias idênticas. Por outro lado, os biosimilares são medicamentos desenvolvidos de forma artificial para apresentar semelhança com um medicamento biológico original, trazendo o mesmo efeito e obedecendo a normas técnicas específicas. Quando surgiram, trouxeram junto muitas dúvidas sobre sua segurança e principalmente sobre a segurança em fazer a alternância entre os medicamentos biológicos e biosimilares. A relatora Silva Cristina explica que hoje em dia essa inquietação foi superada, dado o acúmulo de estudos, não só por parte da Agência Nacional de Vigilância Sanitária, a Anvisa, mas de órgãos como a Organização Mundial da Saúde e a Agência Europeia de Medicamentos. Ela defende que a proposta procura estabelecer na legislação os tipos de medicamentos e prever a segurança da alternância entre os dois tipos, desde que tenha acompanhamento técnico. A proposta que permite a troca entre medicamentos biológicos e biosimilares espera análise na Comissão de Finanças e Tributação. Da Rádio Câmara, de Brasília, Agui Pontes.
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3: Trabalho.
4: Edilvan Alencar, do PSB do Ceará, defende o fim da escala de trabalho 6x1, com a adoção de 2 dias de descanso por semana. O congressista critica parlamentares que, segundo ele, mudaram de posição sobre o tema durante o período eleitoral.
5: Edilvan Alencar questiona a proposta de negociação direta entre patrões e empregados para definir a jornada de trabalho. O parlamentar considera que a mudança na legislação deve priorizar os direitos dos trabalhadores, independentemente das disputas políticas.
4: Benedita da Silva, do PT do Rio de Janeiro, defende a aprovação do fim da escala de trabalho 6x1, destacando a mobilização nacional em favor de 2 dias de descanso por semana. A deputada avalia que a pressão popular tem levado parlamentares contrários à mudança a rever suas posições.
5: Benedita da Silva considera que a participação dos movimentos sociais é fundamental para ampliar os direitos dos trabalhadores. A parlamentar ressalta a atuação de estudantes e representantes da classe trabalhadora na mobilização pela redução da jornada.
4: Reginaldo Lopes, do PT de Minas Gerais, é favorável ao fim da escala 6x1 e defende as garantias legais para assegurar tempo livre além do expediente. O deputado alega que a mudança pode melhorar a qualidade de vida e a saúde mental dos trabalhadores.
5: Em contrapartida, Reginaldo Lopes rechaça a jornada intermitente de trabalho e as negociações individuais, alegando que trabalhadores e patrões têm poderes desiguais de barganha. Ele conclama os eleitores a acompanhar as votações que ocorrerão no Senado sobre o fim da escala 6x1.
4: Alencar Santana, do PT de São Paulo, defende o fim da escala 6x1, atribuindo o avanço da proposta à mobilização popular e ao apoio do governo federal. Ele lembra ainda o governo anterior e alguns senadores que eram contrários à matéria, alegando prejuízos a empresas e à economia.
5: Na avaliação de Alencar Santana, a aprovação da PEC que acaba com a escala 6x1 vai representar uma conquista dos trabalhadores, especialmente da juventude e das pessoas que dependem do próprio trabalho para garantir o sustento.
3: Votação.
4: A Câmara aprovou um aumento do limite anual para a admissão de bombeiros militares no Distrito Federal. A repórter Paula Bittar acompanhou a votação.
6: A Comissão de Constituição e Justiça da Câmara aprovou uma proposta que aumenta o limite anual para o ingresso de efetivo no Corpo de Bombeiros Militares do Distrito Federal. Segundo o texto, em vez das atuais 377 nomeações por ano, a corporação poderá admitir anualmente

0: 714 novos integrantes, dos quais 94 oficiais e 620 praças. Segundo a autora do projeto, deputada Érica Cocai, do PT do Distrito Federal, os atuais limites de ingresso não são capazes de fazer frente às demandas da população nos próximos anos.
1: Nós precisamos de mais profissionais no Corpo de Bombeiros aqui do Distrito Federal. São profissionais que não apenas protegem o patrimônio, mas são profissionais que protegem a vida ou as vidas da população. Todas as vezes que nós temos algum tipo de situação emergencial, nós lembramos dos bombeiros e nós chamamos os bombeiros. Então são profissionais que são fundamentais para nossa cidade.
0: A proposta é que aumenta o limite anual para o ingresso de efetivo no Corpo de Bombeiros Militares do DF já pode seguir para o Senado, a menos que haja recurso para votação antes pelo plenário da Câmara. Da Rádio Câmara de Brasília, Paula Bittar.
2: Eleições. Reeleito com mais de 52 mil votos, Bebeto, do PP do Rio de Janeiro, agradece o apoio dos eleitores de mais de 88 municípios do estado e atribui a vitória à fé em Deus. Ao dizer que apresentou mais de 32 projetos, ele reforça estar entre os 10 deputados fluminenses mais atuantes.
3: O congressista destaca sua atuação na defesa de obras de mobilidade urbana na Baixada Fluminense, com a duplicação da rodovia Presidente Dutra e a revitalização da ferrovia em São João de Meriti. Bebeto promete seguir atuando em benefício do estado.
2: Charles Fernandes, do PSD da Bahia, agradece os quase 90 mil votos recebidos que o conduziram para o seu terceiro mandato na Câmara e reafirma seu compromisso em defender a agricultura familiar, o agronegócio e os municípios baianos na próxima legislatura.
3: Ele destaca investimentos na área de saúde do estado, incluindo mais de 20 hospitais e 27 policlínicas. Charles Fernandes defende ainda a soberania nacional, a autonomia dos povos e as relações internacionais baseadas na cooperação e nas relações harmoniosas entre nações.
2: O Tony de Paula, do PSD do Rio de Janeiro, critica posicionamentos do Tribunal Superior Eleitoral, alegando haver diferença de tratamento aos candidatos à presidência da República no que diz respeito à retirada de publicações nas redes sociais.
3: O Tony de Paula pede que os ministros não protejam candidatos supostamente ligados às milícias, ao citar contratações de familiares de milicianos em gabinetes parlamentares, influências em hospitais federais e repasses de emendas a entidades ligadas a esses grupos.
2: Paulo Soares, do Podemos de São Paulo, faz um balanço dos seus 4 meses de mandato e destaca a apresentação de 31 propostas e a atuação em 7 relatorias. Entre os resultados, ele cita um projeto já transformado em lei voltado à prevenção da saúde da mulher.
3: Paulo Soares também agradece os votos recebidos e afirma que vai continuar acompanhando as demandas do interior paulista, mesmo sem mandato. Ele defende uma atuação política focada em áreas como saúde e educação, com menos disputas ideológicas e mais atenção aos problemas da população.
2: Luiz Couto, do PT da Paraíba, agradece os mais de 60 mil votos recebidos, embora não tenham sido suficientes para garantir sua reeleição. Com 5 mandatos como deputado federal e 2 como estadual, ele afirma que sua trajetória foi dedicada à justiça social e à defesa dos direitos humanos.
3: Luiz Couto também reafirma o compromisso de continuar servindo ao povo paraibano, mesmo fora do Congresso. Para ele, o fim do mandato não encerra sua atuação em defesa da população, guiada, segundo ele, pela fé, pela honestidade e pelo compromisso com o próximo.
2: Geraldo Rezende, do União de Mato Grosso do Sul, diz que respeita o resultado das urnas e que vai seguir trabalhando até o último dia do seu mandato. No balanço de sua trajetória, ele destaca participação na criação da Universidade Federal da Grande Dourados.
3: Geraldo Rezende menciona ainda sua contribuição para a construção do Hospital Regional de Dourados e a implementação do primeiro SAMU indígena do país. O deputado também cita a construção de creches em aldeias e a defesa da regionalização dos serviços públicos.
2: Ismael, do PL de Santa Catarina, agradece os mais de 70 mil votos que recebeu, mas lamenta não ter alcançado a reeleição. Após 4 anos na Câmara e 37 anos de vida pública, o parlamentar faz um balanço da sua trajetória política e enaltece a experiência adquirida no Congresso.
3: Além disso, Ismael cita participação em comissões e frentes parlamentares.

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6: Bom dia, meu irmão, minha irmã, seja bem-vindo ao programa Christus Vincit. Hoje, na Igreja Católica, nós comemoramos Santa Teresa de Ávila, que é virgem e doutora da Igreja. Santa Teresa também é conhecida como Santa Teresa de Jesus. Ela nasceu em Ávila, na Espanha, no dia 28 de março de 1500.

1915 e faleceu no dia de hoje, 15 de outubro de 1582. Ela foi uma freira, foi mística e reformadora da Ordem Carmelita, além de ser declarada doutora da Igreja. Ela nasceu em uma família com ascendência judaica. Na juventude perdeu a mãe cedo, mas demonstrou forte personalidade, tendo interesse por leituras de romances, de cavalaria, de histórias de santos. Entrou no convento aos 20 anos, no mosteiro da Encarnação de Ávila, da Ordem Carmelita, contrariando a vontade de seu pai. Passou por longos anos de lutas espirituais e graves problemas de saúde, que quase a levaram à morte, até ter uma profunda experiência mística de conversão na meia-idade. Sentindo que a vida no mosteiro original era relaxada e distante da regra primitiva, ela fundou em 1562 o convento de São José de Ávila, o primeiro das Carmelitas Descalças. Enfrentou também forte oposição das autoridades locais e eclesiásticas, mas viajou por toda a Espanha para fundar 17 conventos femininos baseados na pobreza, no silêncio e na oração profunda. Ela contou também com a ajuda de São João da Cruz para estender a reforma ao ramo masculino da ordem. E tem alguns escritos espirituais, algumas obras que servem inclusive para a literatura. E dentro da sua autobiografia, ela escreveu o Livro da Vida e outros livros importantes: O Caminho da Perfeição, O Castelo Interior ou Moradas. Ela faleceu em Alba de Tormes em 1582. Foi canonizada em 1622 pelo Papa Gregório XV e proclamada doutora da Igreja pelo Papa Paulo VI em 1980, sendo a primeira mulher a receber esse título. Olha que interessante. Vamos então pedir hoje no Evangelho de Lucas para aprender também como Santa Teresa d'Ávila a ouvir a palavra de Deus. E vamos ouvir então o que Jesus vai aprontar, vai dizer aos seus discípulos e, de certa forma, ao povo daquela época. Naquele tempo disse o Senhor: ai de vós, porque construís túmulos dos profetas, no entanto foram vossos pais que os mataram. Com isso sois testemunhas e aprovais as obras de vossos pais, pois eles mataram os profetas e vós construís os túmulos. É por isso que a sabedoria de Deus afirmou: eu lhes enviarei profetas e apóstolos, e eles matarão e perseguirão alguns deles, a fim de que se peçam contas a esta geração do sangue de todos os profetas, e sangue derramado desde a criação do mundo, desse sangue, desde o sangue de Abel até o sangue de Zacarias, o que foi morto entre o altar e o santuário. Sim, eu vos digo, serão pedidas contas disto a esta geração. Ai de vós, mestres da lei, porque tomastes a chave da ciência, vós mesmos não entrastes e ainda impedistes os outros que queriam entrar. Quando Jesus saiu daí, os mestres da lei e os fariseus começaram a tratá-lo mal e a provocá-lo sobre muitos pontos. Armavam ciladas para pegá-lo de surpresa por qualquer palavra que saísse de sua boca. Este trecho do Evangelho é Jesus que repreende duramente os fariseus e os mestres da lei pela hipocrisia religiosa e por rejeitarem os enviados de Deus, os verdadeiros enviados. Jesus critica, nesse sentido, os religiosos que constroem monumentos.

0: eventos para os profetas do passado, mas rejeitam e perseguem os profetas e apóstolos do presente, agindo com a mesma hostilidade dos antepassados que os mataram. Os mestres da lei perderam o verdadeiro sentido de aproximar o povo de Deus, pois monopolizavam o saber religioso. Não viviam o que ensinavam e impediam os outros de entrar no reino. Por causa dessas denúncias diretas, os fariseus e doutores da lei passaram a tratar Jesus mal e a armar ciladas para tentar fazê-lo cair em alguma contradição. Pois é, Jesus, nesse caso, nos traz algo fundamental para a nossa vida. Mesmo quando um amigo, quando uma pessoa nos diz que temos de mudar alguma coisa na nossa vida, é importante a gente parar e refletir. Pensar realmente nós estamos no caminho de Deus ou estamos seguindo algum outro caminho. Pois é, isso nos faz lembrar nós também na nossa vida como é importante a gente sempre deixar nossa vida nas mãos de Deus. Então vamos pedir hoje que Deus possa nos conceder a humildade suficiente para a gente aprender sempre a acolher a sua palavra. Deus Pai Todo-Poderoso vos abençoe, ilumine, proteja e guarde. Em nome do Pai, do Filho e do Espírito Santo. Amém.
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0: Salmo 41, verso 2, nós lemos: O Senhor o protege, preserva-lhe a vida e o faz feliz na terra. Amado ouvinte, o médico Ricardo Chinachique conta que quando era recém-formado em São Paulo, trabalhou em um hospital de pacientes terminais. E sobre isso ele diz: todos os dias morriam 9 ou 10 pacientes diante de mim. Eu sempre procurei conversar com eles na hora da morte. A maior parte pegava o médico pela camisa e dizia: Doutor, não me deixe morrer. Eu me sacrifiquei a vida inteira. Agora eu quero aproveitá-la e ser feliz. Ele sentiu uma dor enorme por não poder fazer nada. Ali, aprendeu que a felicidade é feita de coisas pequenas. Ninguém na hora da morte disse arrepender por não ter aplicado dinheiro em imóveis ou ações, ou por não ter comprado isso ou aquilo, mas sim de ter esperado muito tempo ou perdido várias oportunidades para viver e aproveitar a vida. Amado ouvinte, interessante essa frase desse médico: a felicidade é feita de coisas pequenas. Infelizmente, muitos só descobrem isso quando já não tem mais tempo, força ou oportunidade para viver. Tenhamos cuidado para não nos distrairmos dessa verdade, vivendo para alimentar a ganância, escravos do consumismo, envolvido com muitas atividades vazias. Infelizmente, vivemos um tempo em que o ser humano vive em busca de sucesso, de felicidade, e só consegue ficar cada dia mais infeliz. As pessoas vivem consumindo coisas e a cada dia estão mais doentes de desejo. O mais importante da vida é poder viver em paz, observando os ensinos da palavra de Deus, poder ter boas companhias, pessoas que compartilham da mesma fé que nós, dos mesmos valores e princípios. Não temos que viver uma busca desenfreada pela felicidade. Na verdade, é ela que vem ao nosso encontro quando nós tornamos a nossa vida mais simples. Amado ouvinte, é Deus quem nos dá a felicidade e podemos desfrutá-la todos os dias da nossa vida. Felicidade é um estado de espírito de quem tem a sua presença em Deus, também a sua esperança nele, de quem se alegra em Deus. Precisamos ter a convicção do salmista que disse: somente em Deus, ó minha alma espera silenciosa, porque dele vem a minha esperança. Só ele é a minha rocha e a minha salvação, e o meu alto refúgio. Não serei jamais abalado. Meu desejo e minha oração é que você faça hoje de Deus o seu refúgio e fortaleza, que do lado de Deus você encontre a verdadeira felicidade. Faça isso e tenha um bom dia hoje. Amém.
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1: Estimados ouvintes do programa 5 Minutos com Jesus, bom dia. Ame o seu irmão. A reflexão de hoje está baseada no livro do Êxodo, capítulo 20, versículo 3. Não mate. A forma de Deus analisar nossa vida é muito diferente da maneira como julgamos a nós mesmos. Por exemplo, quando tentamos nos justificar para mostrar que não somos tão maus assim, dizemos que nunca matamos ninguém. No entanto, Deus sabe que guardamos raiva e ódio em nosso coração. Embora possamos passar desapercebidos aos olhos da justiça humana, Deus conhece nossos pensamentos mais íntimos. Ao examinarmos o quinto mandamento que diz não mate, percebemos que nossas atitudes internas também têm peso diante de Deus. Diante dele, somos tão pecadores quanto aqueles que tiram a vida de outra pessoa. O evangelista João, em sua primeira carta, diz assim: quem odeia o seu irmão é assassino. Ou seja, a raiva e o ódio diante de Deus são a mesma coisa que tirar a vida de alguém. Analisando nossa vida de acordo com a vontade de Deus, veremos que não somos melhores que ninguém. Por isso, precisamos da graça e da misericórdia dele. Ele enviou seu Filho Jesus Cristo para nos salvar e perdoar todos os pecados, até mesmo aqueles os quais não damos tanta importância. O apóstolo João nos lembra que se amamos a Deus, devemos amar também nossos irmãos. Afinal, não podemos amar a Deus que não vemos sem amar nossos irmãos que estão ao nosso redor. João escreve: se alguém diz, eu amo a Deus, mas odeio seu irmão, é mentiroso, pois ninguém pode amar a Deus a quem não vê, senão amar o seu irmão a quem vê. É preciso perdoar as pessoas, compreender suas falhas, assim como Deus nos ama e em Cristo nos perdoa. Oremos. Amado Deus, transforma nosso coração para que perdoemos nossos irmãos e espalhemos o teu amor. Em Jesus, amém. Estimados ouvintes, voltaremos amanhã, neste mesmo horário, com o programa 5 Minutos com Jesus. Desejamos a todos um dia muito abençoado.
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1: Olá, muito bom dia. Está no ar o Jornal da Educadora desta quinta-feira, hoje dia 15 de outubro de 2026. Na edição de hoje você acompanha as notícias da nossa região, o comentário de Alexandre Garcia, as informações da previsão do tempo e também do plantão policial. Notícias que são destaques nessa edição: Taió celebra o Dia das Crianças com tarde de brincadeiras e muita diversão. Construção da nova unidade básica de saúde do bairro Universitário avança em Taió. Câmara rejeita dois projetos de lei em Taió. Mulheres de Rio do Campo participam de curso de inseminação artificial de bovinos. Semana da Criança promove diversão e aprendizagem nas escolas de Mirindoce. Pouso Redondo entrega novos implementos agrícolas a associações do Sumidor e São Bernardo. Vacina pneumovinte chega a Trombudo Central e amplia a proteção contra doenças graves. Casan investe 2 milhões e 300 mil reais em lontras para reforçar o abastecimento e prevenção ao El Niño. Alto Vale de

Futuro da Região, Encontro Regional do Avança SC. Essas e outras informações a partir de agora, aqui no Jornal da Educadora. Edição e apresentação, Emerson Lima. 7:30, trazendo as notícias da nossa região. Taió celebra o Dia das Crianças com tarde de brincadeiras e muita diversão. O último domingo foi marcado por alegria, brincadeiras e momentos especiais para as crianças aqui em Taió. Em comemoração ao Dia das Crianças, o município promoveu uma tarde de diversão, reunindo crianças e famílias em uma programação repleta de atrações. Durante o evento, a criançada pôde aproveitar brinquedos infláveis, touro mecânico, cama elástica e um escorregador gigante. A programação também contou com distribuição de algodão doce e a presença do palhaço Sorriso, que animou o público e tornou a tarde ainda mais especial. A iniciativa proporcionou momentos de lazer e convivência, permitindo que as crianças brincassem, interagissem e aproveitassem as atrações preparadas especialmente para celebrar a infância. Construção da nova unidade básica de saúde do bairro Universitário avança em Taió. A construção da nova unidade básica de saúde, a UBS do bairro Universitário, segue dentro do cronograma previsto aqui em Taió. A obra está em andamento e tem como objetivo ampliar a estrutura de atendimento à saúde do município, beneficiando moradores do bairro e de regiões próximas. A nova unidade busca facilitar o acesso da população aos serviços de saúde, oferecendo um espaço adequado para os atendimentos e contribuindo para um acolhimento mais humanizado e digno aos usuários. Com o avanço dos trabalhos, o município dá mais um passo na ampliação da rede de atenção básica, considerada uma das principais portas de entrada da população para serviços públicos de saúde. Câmara rejeita dois projetos de lei em Taió. A pauta da Câmara de Vereadores de Taió na sessão da última terça-feira contou com dois projetos de lei complementar e ambos foram apreciados em primeira votação e rejeitados. O primeiro deles tratava da criação de uma vaga para contador e o segundo criava função de confiança para coordenador de tributos de fiscalização. O projeto que trata da criação da vaga para contador previa a vaga com atuação por 40 horas semanais, com salário nível 97, que corresponde a R$ 6.855,41. A proposta foi rejeitada por 6-2. O projeto que trata da criação de função de coordenador de tributos teve rejeição ainda maior. Todos os vereadores foram contrários à proposta que previa o pagamento do nível 44 da tabela salarial do Executivo, o que corresponde ao valor de R$ 1.639,42 para o servidor que assumisse a função. Com a rejeição dos dois projetos em primeira votação, a análise e tramitação é encerrada. Caso tenha interesse em encaminhar novamente as propostas, o Executivo só poderá encaminhar no ano que vem. Mulheres de Rio do Campo participam de curso de inseminação artificial de bovinos. Uma comitiva de mulheres riocampenses participou na última semana de um curso de inseminação artificial de bovinos promovido pelo Senar. A capacitação foi realizada ao longo de 4 dias no campo de treinamento localizado no município de Painel, na Serra Catarinense. Durante a formação, as participantes tiveram acesso a novos conhecimentos e experiências sobre a técnica de inseminação artificial utilizada na reprodução bovina e que contribui para o melhoramento genético dos rebanhos, o aumento da produtividade e o fortalecimento das propriedades rurais. Com os conhecimentos adquiridos, as mulheres poderão aplicar as técnicas no cotidiano do campo, contribuindo para o aprimoramento da pecuária e para o desenvolvimento da atividade rural em Rio do Campo. Semana da Criança promove diversão e aprendizagem nas escolas de Mirim Doce. A Semana da Criança foi marcada por atividades recreativas, culturais e educativas nas unidades da Rede Municipal de Ensino de Mirim Doce. A programação proporcionou momentos de diversão, integração e aprendizagem aos estudantes, valorizando o desenvolvimento e o bem-estar das crianças. No dia 7 de outubro, os alunos participaram de uma palestra show com um grupo de teatro. A atividade reuniu arte, descontração e conhecimento por meio de apresentações e dinâmicas interativas, estimulando a participação das crianças. No dia 8 de outubro, a programação contou com brinquedos infláveis, garantindo momentos de lazer, brincadeiras e convivência entre os estudantes. As ações foram organizadas conforme a programação de cada unidade escolar, respeitando as atividades planejadas para atender as crianças. 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

0: Pouso Redondo entrega novos implementos agrícolas a associações do Sumidor e São Bernardo. A Secretaria de Desenvolvimento Rural de Pouso Redondo realizou a entrega de mais dois implementos agrícolas destinados a associações de agricultores do município. Os equipamentos vão auxiliar os produtores rurais nas atividades do campo e contribuir para o fortalecimento da agricultura familiar. Na localidade de Sumidor, foi entregue uma grade niveladora de arrasto com 28 discos, avaliada em R$ 24.400. Já a Associação da Comunidade do São Bernardo recebeu uma plantadeira nova, adquirida pelo valor de R$ 20.090. Somados, os dois equipamentos representam um investimento de R$ 44.490 para apoiar as atividades agrícolas desenvolvidas pelas associações. Vacina Pneumovinte chega a Trombudo Central e amplia proteção contra doenças graves. A vacina Pneumovinte já está disponível em Trombudo Central e passa a integrar as ações de imunização voltadas à proteção da população contra doenças causadas pela bactéria pneumococo. O imunizante oferece proteção contra 20 tipos de bactéria que pode provocar doenças graves, como pneumonia e meningite. A chegada da vacina representa um reforço importante nos cuidados com a saúde, especialmente entre as pessoas mais idosas. Casan investe R$ 2.300.000 em lontras para reforçar o abastecimento e prevenção ao El Niño. A Casan está investindo mais de R$ 2.300.000 em lontras, com ações que incluem melhorias no sistema de abastecimento de água e preparação para possíveis impactos do El Niño. Entre as iniciativas estão a implantação de mais de 2 quilômetros de novas tubulações e a aquisição de uma embarcação metálica com carreta e motor para apoiar as equipes em eventuais situações de enchente e inundações. A embarcação, no valor de R$ 28.400, poderá ser utilizada para deslocamento das equipes operacionais por áreas alagadas durante eventos climáticos. No momento, a Casan está fazendo os trâmites necessários para regularização e habilitação da embarcação e do profissional que irá conduzir, com apoio e parceria dos órgãos responsáveis. A reunião para entrega do investimento reuniu o presidente da Casan, Pedro Joel Horstmann, a diretora administrativa e de inovação, Rosane Vettori, gerente da agência regional aqui do Vale de Itajaí, Rangel Barbosa, o prefeito de Lontras, Rubens Roberto dos Santos, o vice-prefeito Adélio Cel, secretários municipais, vereadores, representantes da Defesa Civil e também do Corpo de Bombeiros e colaboradores da Casa. Alto Vale debate futuro da região em encontro do Avança SC. O Alto Vale de Itajaí dá um passo importante na construção da sua agenda de desenvolvimento. Hoje, quinta-feira, será realizado o encontro regional Avança SC, das 8h30 da manhã até às 11h15, no auditório do Núcleo de Práticas Jurídicas da Unidade, em Rio do Sul. Durante o encontro, serão apresentados o Índice de Complexidade Econômica, o programa Avança SC e os 20 pré-projetos estruturados para o Alto Vale. O objetivo é ouvir empresários, gestores e lideranças para validar e priorizar as iniciativas que poderão impulsionar o desenvolvimento regional. Exportações de Santa Catarina crescem 2,6% em setembro, mas queda em carros-chefe desacelera progresso atual. Os detalhes com Arthur Westphalen.
1: As exportações de Santa Catarina chegaram a R$ 5 bilhões em setembro, um aumento de 2,6% quando comparado ao mesmo mês no ano passado. A variação representa um arrefecimento do ritmo registrado em 2026. Nos primeiros 9 meses do ano, o estado registrou uma alta de 5% quando comparado a 2025. O economista da Federação das Indústrias de Santa Catarina, Ricardo Alberto Souza, analisa que os índices de setembro foram puxados pelas vendas de motores e geradores elétricos.
2: Bom, as exportações de Santa Catarina, elas cresceram 2,6% em setembro. Isso quando a gente compara com o mesmo setembro do ano passado. Quando a gente olha no acumulado, de janeiro a setembro, a alta é de 5,5%. E isso se dá muito por conta da capacidade de Santa Catarina encontrar novos destinos. Teve um aumento de 70% de exportações de carne suína para o Japão, E na Europa, nas carnes salgadas defumadas, teve um aumento de 123%. O motor e gerador elétrico, ele está muito quente, muito por conta desse mercado novo de construções de data centers. Nos Estados Unidos, por exemplo, a construção de data centers é o que tem crescido, e no mundo todo tem essa demanda por data center, e geradores elétricos são algo que entra muito nesse tipo de demanda.
1: Os três principais produtos catarinenses apresentaram recuos nas exportações. As carnes de ave caíram 12%, as suínas 15%, e as vendas de soja apresentaram uma queda de 17%. O economista Ricardo Souza explica que o setor de proteína animal conseguiu se reorganizar após o tarifaço dos Estados Unidos.
2: A gente teve um pouco de reformulação de para onde a gente enviou. A gente teve uma queda, por exemplo, em frango nas exportações para o México, caíram de 30 milhões de dólares para 10,7. Coreia do Sul também caiu bastante, de 23,5 para 8,4. Mas Países Baixos, ali Holanda, a gente teve um aumento muito grande, principalmente nessa questão do frango salgado, que foi de 0 para 36,3%, quase 0 milhões de dólares. A China, a gente também tem conseguido entrar, então vamos dizer que é uma reconfiguração dos destinos. É uma flutuação que em valor ela acaba sendo grande, que são os dois produtos que nós mais exportamos. Então, como o valor é grande, as flutuações são grandes, mas ainda está dentro do esperado. Tem cara de ser uma reconfiguração de destinos apenas.
1: O setor mais afetado pelo tarifaço foi o da madeira. A exportação madeireira somou 28 milhões de dólares em setembro, menos da metade do que era antes das tarifas. Nas importações, Santa Catarina registrou cerca de 15 milhões de reais no mês passado. É um crescimento de 7% quando comparado ao mesmo período em 2025. Os principais produtos importados foram metais não ferrosos e cobre. De Florianópolis, da Rede de Notícias Acaerte, Arthur Westphalen.
0: Reconstrução mamária marca recomeço para mulheres após câncer de mama. A reportagem é de Carol Denardi.
3: É me olhar no espelho e me reconhecer.
4: É assim que Graziela Ventura, paciente do Centro de Pesquisas Oncológicas, o CEPOM, em Florianópolis, define o significado da reconstrução mamária após o câncer de mama. Depois de enfrentar cirurgias, exames e os impactos emocionais da doença, Graziela fala sobre esse momento de recomeço.
3: É uma nova Grazi. Deus não dá uma cruz que a gente não possa carregar. Eu já tive ali. A gente sabe como é que é. Às vezes a gente não vê a luz no fundo do túnel assim. Mas eu sobrevivi. Você também vai sobreviver.
4: Para ampliar o acesso ao procedimento, o governo estadual criou um incentivo financeiro para hospitais que realizam a reconstrução mamária com implante de prótese após a mastectomia. O incentivo estadual, em complemento à tabela, é superior a R$5.000 por procedimento. Como detalha o secretário de Estado da Saúde, Diogo De Marque.
5: De comparação, a tabela do SUS, ela traz o valor de R$500 a R$600 por mama, e nesse caso a gente complementa ainda mais 5.000, ou seja, 10 vezes o valor para uma mama. Se for duas mamas, são mais de R$10.000. Dessa maneira a gente entende que consegue trazer mais conforto, mais dignidade para a mulher após esse momento tão difícil que é tratamento de câncer, e nesses casos da mastectomia radical.
4: Segundo o Ministério da Saúde, Santa Catarina realizou quase 400 reconstruções mamárias em 2025, um aumento de 121% em relação a 2022. O secretário Diogo detalha como as pacientes podem acessar o procedimento.
5: Para quem já possui um encaminhamento, foi feita uma triagem, né, elencando as mulheres já aptas. Nós identificamos inicialmente 150 mulheres para essa estratégia. E após a mastectomia, caso ela ocorra, o próprio município faz um encaminhamento via regulação do acesso para avaliação dos critérios clínicos e o direcionamento para as unidades habilitadas.
4: A reconstrução mamária faz parte do cuidado às mulheres que passaram pelo câncer de mama. E não apenas neste outubro rosa, mas todos os meses do ano, pode contribuir para a recuperação física e emocional da paciente. De Florianópolis, da Rede de Notícias Acaerte, Carol Denardi.
0: 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Saúde de Santa Catarina alerta para atualização de vacinas que protegem a população adulta contra doenças graves. Os detalhes com Cadu Reis.
6: O calendário de imunização do Ministério da Saúde oferta vacinação de rotina para as crianças.

0: Crianças, adolescentes, jovens, gestantes e idosos. Mas também tem imunizantes destinados à população adulta. A lista voltada às pessoas que têm entre 25 e 59 anos de idade conta com pelo menos 6 tipos de vacinas. As doses protegem contra hepatites, difteria, tétano, febre amarela, sarampo, cachumba, rubéola, varicela e doenças pneumocócicas. O diretor de Vigilância Epidemiológica do Estado de Santa Catarina, João Fuch, alerta para a importância da atualização vacinal da população adulta.
1: É importante, a gente sempre foca muito nas crianças, porque de fato a maior parte das vacinas são aplicadas normalmente até o primeiro ano de vida. Mas a gente tem um calendário de vacinação bastante importante, né, do Ministério da Saúde, que tem todas as faixas etárias. Os adultos também têm vacinas importantes, então a gente tem que sempre avaliar a situação, né, se já recebi alguma vacina, se não recebi, se eu tenho comprovação, se eu não tenho. Então isso tudo o serviço de saúde pode avaliar. Mas de fato, quando você avalia adultos, especialmente aí até os 60 anos de idade, você tem algumas vacinas que são importantes, né? Como é o caso da hepatite B, a vacina da dupla viral, que protege especialmente contra difteria e tétano, febre amarela, a própria tríplice viral, que protege contra o sarampo, né? E algumas outras vacinas, mas talvez essas sejam as principais, então de fato vale avaliar.
0: Em caso de perda da caderneta de vacinação ou ausência de informações sobre doses que foram ou não recebidas, a orientação é procurar o posto de saúde mais próximo. Com a atualização tecnológica do Sistema Único de Saúde, o acompanhamento pode ser feito de forma digital com recuperação destes dados, como explica o diretor de Vigilância Epidemiológica do Estado de Santa Catarina, João Fuch.
1: Não tenho minha caderneta de vacinação, não sei se eu tenho as vacinas, procuro uma unidade de saúde, avalia a situação. Hoje nós temos muitos sistemas informatizados que contêm os registros, enfim, então a gente consegue resgatar em algumas situações, né? E se de fato tiver alguma coisa atrasada, não sabe, colocar em dia. São vacinas importantes, né? Hepatite B, você tem aí vacinação como uma principal estratégia de prevenção contra a doença, mesmo do sarampo, né? Vendo um aumento de casos nas Américas, vendo aí casos no Brasil, então é importante que esses adultos também estejam vacinados, a própria febre amarela, né? Temos visto casos no Sudeste, tivemos alguns anos aqui no estado, casos acontecendo, e quando você fala da vacina é a melhor estratégia de prevenção. Então é importante que os adultos também avaliem sua carteira de vacinação, busquem uma unidade de saúde, coloquem em dia, apesar de muitas doenças, principalmente acontecem em crianças, mas os adultos também podem ser afetados e às vezes até com maior gravidade do que no caso das crianças.
0: Os imunizantes do calendário nacional de vacinação são oferecidos em postos de saúde de todos os 295 municípios de Santa Catarina. De Florianópolis, da Rede de Notícias Acaerte, Cadu Reis.
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3: Esta quinta-feira começou com muitas nuvens e chuva ocasional no litoral e áreas próximas, por influência de uma circulação marítima. No extremo oeste, oeste e meio oeste de Santa Catarina, o sol aparece em meio a nuvens, favorecendo para a elevação das temperaturas. Entre a tarde e a noite, retornam as condições para pancadas intensas de chuva e temporais com raios, rajadas de vento e granizo para todas as regiões, mas em especial para a área entre o meio oeste e o litoral. O risco é baixo a moderado para ocorrências associadas a alagamentos e enxurradas pontuais, destelhamentos e danos na rede elétrica. Durante a tarde, as temperaturas máximas variam entre 23 e 26 graus entre o extremo oeste e o litoral norte. Nas demais regiões, máximas de 20 a 23 graus no litoral. Na sexta-feira, a circulação marítima mantém a condição para chuva persistente no litoral e em áreas próximas, com risco moderado para ocorrências associadas a alagamentos. Nas demais regiões, o sol aparece entre nuvens, favorecendo para a elevação das temperaturas e a ocorrência de pancadas muito isoladas de chuva, com trovoadas entre a tarde e o início da noite, com risco baixo para ocorrências associadas a destelhamentos, danos na rede elétrica e queda de galhos e árvores, e também risco baixo para alagamentos pontuais. À tarde, as temperaturas máximas oscilam de 24 a 27 graus no litoral e de 19 a 23 nas demais regiões. Aqui no Alto Vale, segue a condição para chuva nesta quinta e também sexta-feira. Hoje, mínima de 17 e máxima de 21 graus em Taió. Amanhã, mínima de 12 e máxima de 23. O sábado será marcado por sol entre nuvens, com

Mínima de 10 e máxima de 18 graus. A partir de domingo, as temperaturas caem aqui na região. O domingo, aliás, será marcado por aberturas de sol, com mínima de 7 e máxima de 20 graus. A segunda-feira, a temperatura cai ainda mais, com mínima de 6 e máxima de 21. O dia será marcado por nebulosidade e a chuva retorna a partir da noite de segunda-feira. Na sequência, você

0: Bom dia, Emerson Lima. Bom dia, ouvintes do Jornal da Educadora.
1: Além da gravação divulgada pela Malu Gaspar, da suntuosa festa paga por Vorcaro para autoridades brasileiras em Londres, tava bonito, bonita mesmo a festa, né? As pessoas tomando as melhores bebidas, ouvindo música, vendo dançarinos e o Vorcaro pagando tudo. Na verdade, os que estavam pagando eram aposentados do Amapá, aposentados do Rio de Janeiro, né? Porque as previdências estaduais estavam lá aportando o dinheiro que Vorcaro gastava para comprar pessoas. Mas o mais escandaloso de tudo são diálogos e conversas, outras envolvendo muita gente conhecida, inclusive diretor de uma televisão, sobre mulheres. Aliás, mulheres que, pelos diálogos, eram tratadas como se fossem bonecas infláveis, sem nenhum valor. Tratadas literalmente, porque lá estava escrito, escravas, eram as escravas, era mulher apenas objeto. É como eu disse, comparável com boneca inflável. Nenhum valor como pessoa. Eu não sei o que as feministas militantes dirão a respeito disso, sobre os envolvidos, as festas, aqui em Brasília, em Trancoso, no exterior, acho que em São Paulo também, para agradar, não só agradar, como certamente registravam as imagens dessas pessoas para ficarem também os homens que participaram escravos. Eles já eram escravos antes, né? Antes de participar, porque coitadinhos, se precisavam do Vorcaro para isso, né? Meu Deus do céu, que pena, dá pena. Bom, mudando um pouquinho de um outro assunto, o que eu queria falar para vocês também, eu vi a imagem ou as imagens daquilo que a imprensa chamou de covardia da PM de São Paulo, que matou um jovem que estava desarmado, parece que com 23 tiros. Aí eu vi as imagens. Olha, qualquer um de vocês atiraria, porque esse jovem escondeu-se numa esquina, a polícia veio se aproximando com cautela, de fuzil na mão, de arma na mão, e o jovem pegou o celular dele e fingiu que era uma pistola e avançou sobre os policiais apontando para eles. Era noite, né? E um celular tem linhas, algumas linhas que parecem a empunhadura, né? O ferrolho de uma pistola. E aí os policiais, para não serem mortos, isso se chama legítima defesa putativa, né? Eles imaginavam que receberiam fogo e atiraram para se defender. E eram 3 ou 4 policiais, todos eles atiraram. A administração da polícia, o comando, já viu as imagens e disse que os policiais fizeram o que deveriam ter feito. Eu não sei onde o jovem estava com a cabeça, não sei se ele achou que daria um susto nos policiais, imagina. Né? Mas foi completamente errada a atitude do jovem, que acabou pagando com a vida com essa brincadeira. Eu lembro de uma brincadeira de um brasileiro que, ao ser revistado no aeroporto de Miami, perguntaram o que o senhor leva aí. Ele respondeu que levava uma bomba. E aí, imediatamente, foi preso, foi detido, foi mandado de volta, né? Ele disse que era brincadeira. Ora, não se faz brincadeira com autoridade policial. Foi o que esse jovem quis fazer. Teve um outro que também, aí, coitado, ele achava que sabia inglês. Perguntaram o que ele tinha guardado ali. Ele tinha uma dessas bombinhas para ampliar, para dilatar os brônquios, provavelmente asmático. E o nome disso em inglês é pump, né? Não é bomb. E ele disse que tinha a bomb, que é uma bomba, é outra coisa, né? Mas aí abriram e viram que era um pump, né? Medicina, né? Como eles chamam? Era medicine, era remédio que ele tinha lá. Bom, então é isso.
0: De Brasília para o Jornal da Educadora, Alexandre Garcia.
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0: Informações da polícia e do Corpo de Bombeiros aqui no Jornal da Educadora.
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0: Polícia Militar cumpre 2 mandados de prisão em Taió. A Polícia Militar cumpriu 2 mandados de prisão preventiva na tarde de ontem aqui em Taió. As ações ocorreram em horários distintos e os 2 presos foram encaminhados ao Presídio Regional de Rio do Sul. A primeira prisão foi realizada por volta das 13h45. Um homem foi localizado e detido no local onde trabalha em cumprimento ao mandado expedido pela Justiça relacionado ao artigo 217-A do Código Penal, que trata do crime de estupro de vulnerável. Já a segunda ação ocorreu por volta das 17h30 nas dependências do Fórum da Comarca de Taió. Nesse caso, o mandado de prisão expedido foi em razão de dívida de pensão alimentícia. Criança é atropelada por caminhão na BR-470 em Pouso Redondo. O menino de 8 anos foi atropelado por um caminhão na manhã de ontem na BR-470, na localidade de Pombinhas, em Pouso Redondo. O acidente foi registrado por volta das 8h40 e mobilizou o Corpo de Bombeiros Militar. Ao chegarem, os bombeiros constataram que a vítima estava de bicicleta quando ocorreu a colisão com o caminhão. Conforme informações repassadas pelo motorista do veículo, um homem de 37 anos, o menino teria atravessado a rodovia de bicicleta. Segundo o relato, não houve tempo hábil para frear e o caminhão acabou atingindo a criança. Durante a avaliação inicial, o menino estava consciente e orientado, apresentando apenas escoriações leves aparentes. Após receber atendimento pré-hospitalar no local, ele foi encaminhado ao Hospital Negrete Neitzke, onde passou por avaliação médica complementar. Bombeiros atendem colisão entre carro e moto no centro de Presidente Getúlio. Os bombeiros voluntários de Presidente Getúlio atenderam por volta do 12h10 de ontem um acidente de trânsito envolvendo um carro e uma moto na rua Kurt Hering, no centro da cidade. A condutora do automóvel, uma mulher de 43 anos, não sofreu ferimentos e assinou o termo de recusa de encaminhamento ao hospital. Já o motociclista de 37 apresentava suspeita de fratura no fêmur esquerdo e um corte lacerante no pé direito. Ele recebeu atendimento dos socorristas e foi encaminhado ao Hospital Maria Auxiliadora para avaliação médica. A Polícia Militar também foi acionada para atender a ocorrência. Indivíduo é preso após ocorrência de violência doméstica em Rio do Sul. Uma ocorrência de violência doméstica mobilizou a Guarda Municipal na última terça, no bairro Barragem, em Rio do Sul. Após ouvir os envolvidos e analisar as circunstâncias do caso, a autoridade policial lavrou o auto de prisão em flagrante contra um homem. A equipe foi acionada após receber informações de que uma mulher estaria perseguindo um homem com uma faca. Ao chegar no local, os agentes conversaram com os envolvidos para esclarecer a situação. Conforme o relato do homem, ele teria sido atacado pela companheira após uma discussão motivada por ciúmes. A mulher, por sua vez, afirmou que pegou a faca para se defender de agressões que, segundo ela, teriam sido praticadas pelo companheiro. Testemunhas também foram ouvidas e informaram ter presenciado os fatos. Durante o atendimento, a mulher manifestou interesse em representar criminalmente contra o companheiro e solicitou uma medida protetiva de urgência. Diante da situação, ambos foram encaminhados ao presídio, ou melhor, foram encaminhados à delegacia para os procedimentos legais. Após analisar as informações apresentadas e circunstâncias da ocorrência, então sim, a autoridade policial decidiu lavrar o auto de prisão em flagrante contra o homem. O caso ficou sob responsabilidade das autoridades competentes para as providências cabíveis. Pontualmente 8 horas, esse foi o Jornal da Educadora desta quinta-feira, que fica por aqui. Lembrando que você acompanha essas e outras informações ao longo do dia na nossa programação e também lá no portal educadora.com. Um forte abraço para você, uma excelente quinta e até qualquer momento aqui na programação da Rádio Educadora.
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2: Oito horas mais 6 minutos. Muito bom dia. Bom dia para você. Manhã hoje de quinta-feira, dia 15 de outubro de 2026. Iniciamos juntos mais uma edição do nosso Bom Dia Alto Vale com muita música, muita notícia, informação.
3: Engano.
2: E sempre a sua participação valendo. Fique ligado aqui na programação. Já já tem notícias, tem informações de toda a nossa região, que é destaque aqui na nossa região. Você fica sabendo nas ondas da sua Educadora. Está no ar. 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
5: Bom dia. Equilibre a sua mente. Raiva, irreflexão, inveja, ciúme, cobiça, falsidade, desejo de vingança, desequilibram a mente e produzem maléficas irradiações pela alma e pelo corpo. Geram a doença, a velhice, a morte. Levante o seu pensamento. Fuja desses inimigos da paz e da saúde. Se aparecerem, reflita. Resolvem o seu problema ou agravam-no? Confie nas forças que você tem. Pense na bondade divina. Alivie a mente. Agradeça a Deus o momento que passa. Entregar o tesouro da mente ao egoísmo é enveredar pelo caminho que leva à dor.

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2: Na 33ª reunião ordinária da Câmara de Pouso Redondo, foram apresentadas 3 indicações: melhorias na Estrada Geral Arroio Grande, análise da redução da COSIP para empresas e moradores da área rural e patrulhamento na Estrada Geral Ribeirão Sincerro. Também foi aprovado por unanimidade o projeto que estabelece as diretrizes para o orçamento municipal de 2027. A sessão contou ainda com a participação do secretário de Saúde, Claudir Pires de Moraes, que apresentou as ações da secretaria e respondeu aos vereadores.
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10: De volta no Bom Dia Tu Vale, trazendo para você o primeiro bloco de hoje do horóscopo. Mabel com você, bom dia.
11: Bom dia, Eliseu e ouvintes da Rádio Educadora. Vamos falar do horóscopo desta manhã de quinta-feira, hoje dia 15 de outubro, Áries. O clima está leve e harmonioso, o espírito de partilha reina. O seu redor te recarrega. Só atenção à sua brusquidão, que pode sair sem você perceber. Controle seus movimentos e ajuste o ritmo com calma, sem exageros. Touro. Seu estado de espírito leve vai te ajudar a controlar os obstáculos. Você vai acertar em cheio para filosofar. Isso

de ter a sorte. Vai fazer o que for preciso a tempo para voltar ao eixo e se reencontrar com você mesmo. Seu sono está bem recuperador. Gêmeos, hoje você sente que a união faz a força e paro para parcerias que podem dar muito certo. Feche acordos e siga em frente. Para encontrar um equilíbrio melhor, pratique um esporte de resistência. Invista nisso e veja a evolução acontecer. E Câncer, você vai encantar ao cortar o mau humor de algumas pessoas no seu convívio com muita suavidade. Uma sensação de liberdade eleva sua energia mental. Aproveite para relaxar profundamente. Logo mais a gente retorna nesta manhã de quinta-feira.

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2: Estamos de volta, agora vamos falar de Leão. A diversão está garantida hoje, você vai curtir uma vibe leve, cheia de amizade. Só cuidado para não ser exigente demais e nem duro consigo mesmo. O segredo é encontrar um equilíbrio entre ação e descanso. Virgem, você parece pronto para colocar em prática uma realização duradoura. O céu apimenta a sua imaginação e te faz repensar os alicerces, abrindo espaço para uma perspectiva inovadora. Sem gostar de pressão, ele pode te levar a momentos de rebeldia. Libra, você continua na sua passada. Você segue o seu ritmo de véspera e seus horizontes se abrem de forma positiva. Seu bom humor e seu entusiasmo faz com que você dialogue de maneira construtiva. Ao seu redor, todo mundo gosta do seu jeito. E Escorpião, você se envolve, se afasta emocionalmente de alguém, fecha um contrato ou rompe. Pode ser um acordo afetivo, profissional ou comercial. Hoje você finalmente enxerga o desfecho, positivo ou não, das questões que vinham conduzindo há algum tempo. Logo mais retornamos nesta manhã de quinta-feira.

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2: Estamos de volta, vamos falar agora de Sagitário. Você atrai novas conexões favoráveis ao seu futuro. Fique aberto ao novo. Você sente a necessidade de ajustar suas atitudes e isso será sábio. Escute seus instintos mais profundos e se recupere da agitação negativa de ontem. Capricórnio, você vai se deparar com questões complexas que precisa resolver. A calma está com você e é a hora de destrinchar no seu ritmo o que realmente precisa ser feito. Seu corpo está pedindo atenção, principalmente no nível muscular. Priorize descanso e uma alimentação na medida certa. Aquário, o calor das suas relações te dá gás para superar seus medos e provar que eles são sólidos. Ainda assim, seria ótimo você ter um tempinho só para você, com toda tranquilidade. Faça uma pausa curtinha, bem-estar total. E peixes, as realidades práticas vão pesar menos para você hoje. Faça uma trégua. Você precisa recarregar as baterias. Dê assim a evasão de que precisa e isso vai te fazer um bem danado.

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7: Você sabe como funciona o Sistema CNA, FAESC, Senar, Sindicatos Rurais? 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
10: Bom dia, Alto Vale. 10h50, hora de notícia, hora de informação aqui na Educadora.
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1: Obrigado, Kathleen, pelas suas informações. 10h50 é o nosso Bom Dia Alto Vale. Amar seus defeitos é João Bosco Vinícius.

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5: Bom dia, vale 11 horas mais 5 minutos. Já tem notícias e informações, fique ligado.

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6: Bom dia, Alto Vale. Ava Max, logo mais tem informações, tem flash ao vivo.

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5: De volta no Bom Dia Outro Vale, 11:34. Participe 9245-9200. Essa música, mande abraço, mande alô. Olha o Fernando Sorocaba.

0: 11:40, é o nosso Bom Dia Outro Vale, manhã de quinta-feira. Hora de notícia, hora de informações, tem flash ao vivo.
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Bom dia, tu vale 11:55. Finalizamos nossa manhã. Agradeço o carinho, audiência, companhia, amizade na sequência, almoçando com a educadora. E já tem pra você aqui, né? Claro, antes do almoçando, tem a propaganda eleitoral gratuita no seu rádio. Todos um forte abraço, até amanhã. Tchau, tchau. Fiquem todos com Deus.

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12: Muito boa tarde para você, ouvinte da Educadora. Começa agora mais um Show da Tarde para você hoje, tarde ensolarada de quinta-feira, dia 15 de outubro de 2026. Eu sou Daniel Machado e vamos juntos até as 18 horas aqui no Show da Tarde, na sua Rádio Educadora. Participe e peça sua música através do WhatsApp 992-459200. Hoje começamos o Show da Tarde com Zezé de Camargo e Luciano.

0: Você ouviu o Alesso Heroes aqui no Show da Tarde. Já já estamos de volta.
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6: 13:53, de volta com o Show da Tarde. Agora tem Laga.

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2: Você sabe como funciona o Sistema CNA, FAESC, Senar, Sindicatos Rurais? 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
2: Estamos de volta com o Show da Tarde, 14 horas e 10 minutos. Tarde de quinta-feira, agora tem Jorge Mateus. Louco.

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2: De volta com o Show da Tarde, agora 15 horas e 5 minutos.

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1: 15 horas e 44 minutos. Muito obrigado pela sua atenção, pelo seu carinho e também pela sua companhia. Vem chegando mais sucesso, Tainá Bittencourt.

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3: Nota de falecimento. Os filhos e demais familiares comunicam com pesar o falecimento do senhor Bruno Armelini, ocorrido nesta quinta-feira, aos 87 anos. Seu corpo está sendo velado na Capela Mortuária Campo Santo, em Taió, onde será a celebração de corpo presente nesta sexta-feira, às 10 horas, seguindo logo após para sepultamento no cemitério local. Comunicamos com pesar o falecimento do senhor Bruno Armelini, informou a funerária taioense. A família enlutada, nossos sentimentos.

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data de falecimento. Os filhos e demais familiares comunicam com pesar o falecimento do senhor Bruno Armelini, ocorrido nesta quinta-feira, aos 87 anos. Seu corpo está sendo velado na Capela Mortuária Campo Santo, em Taió, onde será a celebração de corpo presente nesta sexta-feira, às 10 horas, seguindo logo após, para sepultamento no cemitério local. Comunicamos com pesar o falecimento do senhor Bruno Armelini, informou a funerária taiuense. A família enlutada, nossos sentimentos.

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1: 17 horas e 43 minutos, Show da Tarde, agora tem Maiara Maraíza.

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17 horas e 52 minutos e o show da tarde desta quinta-feira fica por aqui. Lembrando que daqui a pouco você confere o programa Sua Parada de Sucessos. Em seguida tem o bailão da educadora agitando sua noite de quinta-feira. Forte abraço para você que me despeço. Fique com o embaixador Gustavo Lima.

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1: Olá, boa noite.
2: Boa noite para você que nos acompanha em todo o país.
1: Quinta-feira, 15 de outubro de 2026.
2: Vamos aos destaques do dia.
1: Combate aos incêndios na Amazônia.
2: Reforço de pessoal e investigação criminal são algumas das iniciativas para conter o fogo na região. Graziele Bezerra.
3: Ministério da Justiça ainda vai enviar ao Amazonas bombeiros e viaturas para reforçar a equipe da Força Nacional de Segurança Pública que trabalha no enfrentamento aos incêndios florestais no estado.
1: Conectividade em rodovias federais e estaduais.
2: Lançada política para reduzir áreas sem cobertura de celular. Luana Karen.
4: Para viabilizar a ampliação da conectividade nas estradas, está o compartilhamento de sinal entre as operadoras.
1: Hoje é dia do professor.
2: Brasil tem mais de 2.400.000 docentes na educação básica.
1: E o que é ser professor no país? Ouvimos docentes e alunos que destacam a importância da profissão.
5: Quero desejar um feliz dia dos professores a todos os mestres que nos ensinam e nos inspiram todos os dias. Parabéns pelo seu dia.
2: Na apresentação da Voz do Brasil, Luciano Seixas e Mariana Jungmann.
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2: A segurança nas rodovias é um dos pontos da Política Nacional de Conectividade em Rodovias, lançada hoje.
1: O projeto prevê dobrar a cobertura de telefonia móvel nas estradas federais.
2: A iniciativa busca reduzir áreas sem sinal, aumentando a segurança dos motoristas.
4: Lançada na sede da Bolsa de Valores em São Paulo, a Política Nacional de Conectividade em Rodovias. A medida prevê a conexão de internet em toda a extensão das BR-101, 116, 135, 163, 242 e 364. De acordo com o ministro das Comunicações, Frederico Filho, entre as ações para viabilizar a ampliação da conectividade nas estradas, está o compartilhamento de sinal entre as operadoras.
6: As operadoras vão abrir o sinal entre si, onde uma operadora ao longo da rodovia, não necessariamente a própria operadora vai ter a cobertura completa, tá? Então isso já vai ter um acordo entre as operadoras, que representa 13 mil quilômetros essa iniciativa.
4: O ministro dos Transportes, Jorge Santoro, acredita que com a conectividade será possível reforçar a prevenção de acidentes, melhorar a logística e aumentar a segurança das cargas que transitam nas rodovias do país.
7: E isso vai gerar um mecanismo de segurança pública muito eficiente para a gente poder avançar no controle das nossas cargas pelo país.
4: Com conectividade, motoristas e passageiros também terão melhores condições de pedir ajuda em emergências, comunicar acidentes e acionar serviços de socorro como o SAMU e os bombeiros, além de facilitar a comunicação durante os deslocamentos. Reportagem Luana Karen.
1: O governo federal, em ação conjunta com vários órgãos, atua para combater os incêndios florestais no estado do Amazonas.
2: O Ministério da Justiça e Segurança Pública vai enviar até a semana que vem bombeiros da Força Nacional para reforçar a operação por conta dos efeitos do El Niño.
1: A Polícia Federal abriu investigação para apurar possível ação humana na origem dos incêndios.
3: Até 21 de outubro, o Ministério da Justiça e Segurança Pública vai enviar ao Amazonas 29 bombeiros e 9 viaturas para reforçar a equipe da Força Nacional de Segurança Pública que trabalha no enfrentamento aos incêndios florestais no estado. Com mais este apoio, chega a 160 o número de profissionais que atuam na floresta para conter o avanço dos focos de calor. Segundo o Centro Gestor e Operacional do Sistema de Proteção da Amazônia, Sensipan, o Amazonas registrou 1.380 focos de incêndio nos 10 primeiros dias de outubro, mas de acordo com